0: 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Essa música é muito especial. Sei que muitas pessoas gostam dessa música. É ou não é? Nossa amiga Darquinha, especial, todos vocês.
1: Polonia.
0: 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Qualquer coração, essa música cabe.
1: Aqui foi um fã da Lagosta Bronzeada, um compositor, o Giliard, né? Olha aí, ó. Está dando os parabéns à Lagosta Bronzeada pelo sucesso. Valeu, Giliard. Aquele abraço, garoto.
0: Aí, Margarida.

0: 6:17.
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0: 7:02.
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2: É isso aí, 7:03. 7:03, bom dia meu amigo, bom dia minha amiga. Hoje é sabadão, 1º de agosto de 2026. Bom dia para você, onde quer que você esteja, onde quer que você sintonize. A partir de agora estamos chegando para ficar na sua companhia em mais um Bregão no Sabadão. Bom dia a você. É isso aí, bom dia, né? Um ótimo sábado a você que tá ouvindo, tá sintonizando aqui o Bregão no Sabadão, a você que nos escuta através da frequência 1370 em toda a região, muito obrigado. A você que nos escuta através do Radiosnet, onde quer que você esteja, em qualquer parte do mundo, né? E a partir de hoje, a Aimoré FM lá de Pereiro retransmitindo o nosso programa Grande Batamorim. Valeu, valeu, né? A galera curtindo o Bregão no Sabadão, muito obrigado. A partir de agora, só brega, viu? Só as populares e as tops do mundo brega pra você que sintoniza, a você que nos escuta onde quer que você esteja. Valeu, um bom dia. Pessoal que tá ouvindo aqui em toda a região, a galera de toda a região, sítios, comunidades, cidades vizinhas, galera de Pereira e toda a região, né? Nosso programa sendo retransmitido através da Aimoré FM. E vamos começar. O Bregão, meu amigo, no sabadão é assim. Aqui o negócio é bom. A partir de agora, vá afastando as cadeirinhas que nós estamos chegando. Pintando na área. Se derrubar, já sabe, né? É penalidade máxima.

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1: É isso aí, começou bem, 7:15, 7:15, bom dia meu amigo, hoje é sabadão, dia de alegria, dia de curtição, dia de ouvir o bregão, né? Já mandando alô pra galera que tá chegando, a galera que tá mandando mensagens de áudio e de texto, né? Muitíssimo obrigado, já vamos começar a atender aqui os pedidos musicais, galera pedindo brega aqui pra valer, né? Já mandando um alô pra Maria Freitas, lá do Sabino Leite. Nossa ouvinte especialíssima, né? Bom dia. Também mandando um alôzão aqui para Helena Lourdes de Osnes, lá em Hereré, no Ceará. Ouvindo a gente. Dona Laide, lá na aba, né? Jeremias em Coronel João Pessoa. Valeu demais. Bom dia, bom dia. Dona Cida, lá do Baixinho dos Quincós, né? Ouvindo também. Alzileide do Cinto Açude, bom dia. Dona Socorro da Lagoa Nova. Essa galera boa que tá chegando e mandando mensagens. Nita do Manel Vieira, tá valendo aí, né? Francisco de Abdias, lá em Natal também, ouvindo a gente aí através do Rádios Net. Bom dia para vocês aí que estão chegando, né? Galera toda, ouvindo aqui o Bregão no Sabadão e hoje sendo retransmitido pela Aimoré FM lá de Pereiro. Galera de Pereiro, um abraço, né? Pode mandar mensagem também de áudio e de texto pedindo aí o seu bregão. É, meu amigo, pode ficar à vontade aí, que a festa aqui é nossa. 9. Isso mesmo. Manda mensagem, ó. 9-9629-5558. Vamos lá, né? 9-9629-5558. É o WhatsApp aqui da Difusora para você pedir o seu brega preferido no sabadão. É, meu amigo, sabadão, você sabe. Sabadão é dia de alegria, dia de curtição. E dia de ouvir o bregão aqui, viu? Até 11, o caqueado é por aqui. Valeu, bom dia. Eduardo, lá do São Pedro, nosso amigo ouvinte, né? Que também tá sempre ouvindo a gente. Muitíssimo obrigado aí pela grande e honrosa audiência de sempre, né? Tem mais duas por conta da casa e eu volto já para começar a atender os pedidos musicais, né? Os pedidos aqui chegando. Pedido de brega aqui até 11, meu amigo. É o Bregão no Sabadão. Bom dia, bom dia.

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1: É isso aí, estamos de volta. Vamos já começar a atender os pedidos da galera, né? Muitos pedidos chegando e no sabadão é assim, meu amigo. Eu gosto é assim, bem maladinho. Vamos lá, bom dia pra você, a galera que tá chegando, mandando mensagem de áudio e de texto. A galera de Pereiro, né, ouvindo a gente através da Aimoré FM, show de bola. Fabiana Souza lá em Pereiro também ouvindo a gente, muito obrigado pela audiência. Helena Carvalho, nosso ouvinte também especialíssima. Participe com a gente, ó. WhatsApp da Difusora, 849-9629-5558. É, meu amigo, 849-9629-5558. Muita gente já tem esse WhatsApp, mas a gente tá divulgando aqui pra galera de Pereiro, né? A partir de hoje, ouvindo a gente, vai ouvir a gente todos os sábados através da Aimoré FM. Pode mandar mensagem pra nós, viu? Pedir música também, pedir bregão no sabadão. Eita, vamos começar a atender aqui os pedidos, né? A galera chegando, mandando mensagens de áudio e de texto. Vamos atender aqui minha amiga, nossas amigas, né, na verdade, Antônia do Sabino Leite e também Alzeni lá do São Severino. Bom dia, minha amiga Antônia.
2: Bom dia, meu amigo Tânia Oliveira, aqui é Antônia do Sabino Leite. Eu gostaria de pedir a música de minha mãe Batista, aquela Deu Certo Sim.
1: Deu certo.
2: Ofereça meu esposo Zé Matias, minha mãe Expedita, meu pai Zé Guilherme, minha irmã Francisca aqui no Cid Purões, minha irmã Zé no Alto Santa Teresa.
1: Pronto.
2: Ofereço a você também, a Célio Vaz.
1: Valeu.
2: Um ótimo sábado, abençoado.
1: Obrigado.
2: Saúde e paz.
1: Ótimo sabadão. Tchau. Valeu.
3: Oi, Tony, bom dia.
1: Bom dia, Alzeni. Tony,
3: hoje eu queria ouvir Borboleta Azul com Amado Batista.
1: Vamos fazer uma dose
3: pra
1: dupla.
3: Para meus filhos, para Lucinha Lins, para Aldilei, com Madilene no Citaçude, para minha irmã Antônia, na rua José Ferreira, para João de Deus, Dona Leopoldina no Agreste, para o Chico Barbosa no Jaguaribe, para Cícero de Abedia em Natal.
1: Ok.
3: Para João de Deus, para João de Deus e Dona Leopoldina, para você e para Celinho. Tenha um bom dia.
1: Fica bom dia. Deus. Tá aí as participações de Antônia, do Núcleo Sabino Leite, e nossa amiga Alzeni, lá do São Severino, participando com a gente, né? Muitíssimo obrigado mesmo pela audiência. Então, brega pedido é brega tocado. Bom dia, fazer uma dose dupla aqui com o Amado Batista. Show de bola!
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0: É isso aí, já são 7h40, mandando aqui o alusão pra Luciano Bessa, o rapaz velho da Aimoré. Como diz aqui o nosso amigo Batam Amorim, valeu, grande Batam Amorim. A galera retransmitindo aí a gente, né? É, através aí da Aimoré FM, retransmitindo o nosso programa, né? O Bregão no Sabadão, Brega Popular até 11 aqui, a festa é nossa, meu amigo. Até 11 aqui nós bota pra torar. Valeu, bom dia pra todo mundo em toda a região ouvindo a gente, sintonizando aqui o Brega Popular, meu amigo. Só as populares e as tops do mundo brega. E tem mais gente querendo falar com a gente, meu amigo. Vamos lá, que o negócio, eu gosto é assim, nem amostradinho não. É embaladinho. Valeu, né? Muito obrigado aí pela audiência, galera participando, mandando mensagens de áudio e de texto. E vamos lá, vamos atender todo mundo, né? A galera participando. Até 11 aqui, meu amigo. A festa é nossa. Meu amigo Chico de Ataliba, tá lá ouvindo a gente lá em Brasília, meu amigo, através do Radiosnet. Show de bola. Vamos lá. Vamos atender mais gente aqui, que a galera tá chegando com força, né? Todo sábado é assim, meu amigo. É. Valendo. É Chico de Ataliba e sua esposa Vanusa ouvindo a gente lá em Brasília. Vamos lá. Bom dia, meu amigo Pedro, lá de Brejo do Cruz, na Paraíba, a terra do Zé Ramalho. Também está ouvindo a gente. Bom dia, meu amigo.
1: Bom dia, Tono. É o Pedro de Brejo do Cruz. Hoje eu gostaria de ouvir o som do Cristiano Neves no meu carro por aí.
0: Pronto.
1: Com isso, vou cumprimentar você. Vai para Agostinho Filho, o Célio. Aqui em Brejo vai para o Paulo Pereira, o Toninho, o Zé Paizinho, o Marinaldo Batista. O César, o Dedé, para minhas amigas Cíntia, a Tamires, a Josi, a Luciene, a Terezinha, a Samara, a Luana,
0: certo?
1: A Renata, e para todos os ouvintes, para o amigo Elielos e o Elielos e. E Eva Luz.
0: Pronto.
1: E para todos ali fora.
0: Show de bola, meu amigo.
1: Pedro Braga Luiz.
0: Bom dia. Valeu.
1: No meu carro, por aí.
0: Aí é um homem. Valeu, Pedro.
2: Oliveira, aqui é Marcelo Pereira. Rapaz, eu queria pedir uma música de Amado Batista aí pra mim aí.
0: Pronto.
2: Amado Batista aí. Seu nome na parede, viu?
0: Certo.
2: Uma música na roda de Amado Batista, nome na parede. Vai me oferecer propriamente pra você que me locutou. Tô ouvindo você por rádio Amor FM, beleza?
0: Beleza, meu amigo.
2: Abacá Mourinho, Lúcio Maviana, Luciano Bessa, mãe dele, o Maria José Bessa. Pra todos que estão ouvindo a rádio Amor, por a rádio Amor FM, beleza, Quim Pereira?
0: Certo, meu amigo.
2: E
0: na
2: aí,
0: hora.
2: Aqui da Vila Nova. Pra todos, viu?
0: Ok, Marcinho.
2: Um abraço, fico de feliz pra você aí, beleza?
0: Valeu.
2: Uma música bem boa pra mim aí, bem apaixonada, viu?
0: Vai doer então, até nos calcanhares.
2: Vamos na parede, Amado Batista.
0: Imagina nos cotovelos.
2: Deixa saber pra você e sua família, beleza, Tano?
0: Valeu, meu amigo.
2: Deus. Marciano aqui de Pereira, beleza? Tchau, com Deus.
0: Valeu, Marciano Pereira, lá de Pereiro. Tá ouvindo. Aí curti essa música boa. Ele disse que quer que seja apaixonado, então vai doer até nos calcanhares. Imagina nos cotovelos. Seu JB, né? Seu José Benoni, lá em Águas Lindas de Goiás, ouvindo aí o nosso programa. Socorro da Timbaúba, já mando uma boa pra você, minha amiga. É a galega dos olhos verdes. Tá pensando que é brincadeira? Valeu, valeu, muito obrigado aí pela audiência e pela companhia. Maria de Fátima, minha amiga, lá de Venha Ver, também tá ouvindo a gente, daqui a pouquinho a gente atende ela, né? Ela gosta das músicas do Evaldo Braga também. É isso aí, então vamos começar com Cristiano Neves, No Meu Carro Por Aí. Brega pedido, é brega tocada.

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1: É isso aí, vamos lá, estamos de volta, né? Vamos atendendo aqui a galera fazendo a festa com a gente no sabadão. Hoje é dia de alegria, dia de curtição e dia de ouvir o bregão, meu amigo. Que no sabadão é show de bola. 7h52, pra galera que tá ouvindo a gente pela Aiboré FM, lá de Pereiro, né? Retransmitindo aí o bregão no sabadão. Pode mandar mensagem de áudio e de texto à vontade, viu? 849-9629-5558. É isso aí, 849-9629-5558. Pode ficar à vontade, viu? Pra mandar mensagem aí de áudio e de texto. Galera aqui da região já conhece o número, né? Já, muita gente já tem e as mensagens aqui não param. Tanto no meu como no da rádio. E a galera da Aimoré aí que tá ouvindo, né? Pela primeira vez aí, retransmitindo a gente. Então, 849-9629-5558. Vamos lá, né? E tem mais gente querendo falar com a gente, que não para não, meu amigo. Vamos atender nossa amiga Alzileide do Sítio Açude e o nosso amigo Francisco de Abdias. Tá lá em Natal, ouvindo a gente através do Rádios Net. Bom dia!
2: Bom dia, Tom Oliveira. Bom dia para você, Célio Vaz, Augusto Filho, todos que faz aí a Difusora de São Miguel. Hoje, sabadão.
1: Sabadão!
2: É, peço que você passe a música aí de Evaldo Braga, por isso que eu carrego.
1: Pronto.
2: Escuta, ficar na escuta, grande.
1: Uhum.
2: Hoje eu vou trabalhar só os meninos. Nós só estamos. A galera só tá tudo junto. Segunda-feira.
1: Pronto.
2: Aí passa o bregão aí de Evaldo Braga aí.
1: Certo.
2: Por isso que eu carrego. Vai pra Osileide, Cita Sul.
1: Uhum.
2: É, Dona Socorro, Lagoa Nova, Gustavo São Severino. É, João de Deus, Dona Leopoldina lá no Sítio Agreste.
1: Ok.
2: Lucelino, São Severino. Ozeni.
1: Ok.
2: Aí pra todos os ouvintes aí, saúde e paz pra todos, um bom sabadão desse bregão, pra todos que estão na escuta, grande, passa aí esse bregão, essa música de Evaldo Braga aí, A Cruz Que Eu Carrego.
1: Na hora.
2: Né? Tô sintonizado desde cedo.
1: Certo.
2: Um bom sabadão.
1: Valeu, Francisco.
3: Oi, Tony, bom dia.
1: Bom dia, Alzileide.
3: Tony, passa a melhor música que você encontrar de Donizete, se você encontrar.
1: Pronto.
3: É, ofereço a você, a Yulena, a Lucinha Lins, a Francisco de Abidia,
1: uh-huh,
3: a Alzenia, a Antônia, a comadre Lúcia, a compadre Josimar, a Lúcio, João Predeiro, Daniel, Caroline, Damiana, Mariana, João Paulo, Liu, o pessoal do Mercadinho Barro, seu Manuel Bandeira, Veroneide, Tica de Badu, Dona Socorro na Lagoa Nova, Alaide, seu João de Deus, Dona Leopoldina, Rafaela e a todos que estiver na escuta.
1: Pronto. Um
3: excelente sábado, abençoado por Deus.
1: Valeu, Alzileide, nossa amiga, lá do Sítio Açude, né? Muito obrigado aí pela audiência e pela companhia. E o nosso amigo Francisco de Abdias, lá em Natal, né? No batente e ouvindo a gente. Olha, até rimou. Bom dia, essa música do Evaldo Braga vai também para Maria de Fátima, nossa amiga lá do Venha Ver. Ela tá querendo ouvir qualquer música do Evaldo Braga, então vai curtir A Cruz Que Carrego. É. Mandar aqui um alôzão para meu irmão Jonas e Dão, lá em Caraúbas, ouvindo a gente através do Rádios Neto, ó. Aí é casa antigo. Valeu, né? Ouvindo a gente também. Daqui a pouco eu vou procurar a música que eles querem ouvir aqui. Show de bola. Dona Laide, lá na aba, né? Dona Cida do Baixio, essa galera toda, a galera muito gente boa, né? Todo mundo ouvindo aqui o nosso programa. Ainda Dona Socorro da Lagoa Nova também, Elza Nogueira da Lagoa Nova também ouvindo a gente. Muito obrigado a essa galera toda, né? Que nos escuta todos os dias no programa Difusor do Povo no rádio na semana, né? E no sabadão é dia do bregão. Então, meu amigo, brega pedido é brega tocado.

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1: É isso aí, 8h08. 8h08. Mandar aqui um alôzão para Luiz Cláudio, nosso amigo, tá ouvindo a gente lá em Brasília, Distrito Federal, né? Ouvindo aqui o nosso programa. Valeu, através do Rádios Net. Também o nosso amigo Jeremias, lá em Coronel João Pessoa. Tá ouvindo através da frequência 1370, no Raidinho, né? Valeu, obrigado aí. É, seu João de Deus e Dona Leopoldina, também ouvindo a gente lá no Agreste de Cima. Veroneide, minha amiga, tá ouvindo a gente lá no Baixinho, né? Valeu, daqui a pouco a gente atende você, né? Vamos atendendo aqui o pessoal na sequência. Aqui não para não, meu amigo. Tem gente querendo falar com a gente, né? Bom dia. E muito obrigado a galera que está ouvindo através da Aimoré FM, lá de Pereiro. É, meu amigo. Galera toda ouvindo aqui o programa Brega Popular. Só as populares e as tops do mundo brega. Bom dia, bom dia. Vamos atender aqui Dona Cida do Baixio, né? E Dona Laide da Aba. Muito obrigado pela audiência e pela companhia. Show de bola. Bom dia.
2: Oi, Tânia Oliveira, bom dia. Passar um brega pra mim, chamado Batista. Pode ser qualquer um, viu?
1: Ok.
2: Pra curtir a galera que tá escutando. Tenha um bom dia abençoado.
1: Valeu, Dona Cida.
3: Bom dia, meu amigo.
1: Bom dia, Dona Laís.
3: É, meu amigo, passa aí qualquer música aí de Barreirita aí.
1: Pronto.
3: Aí eu ofereço a filha de filho, neta de neta, Lúcia Lima, Veroneide Santana, Dona Elisa, Dona Francisca, Alzilei, Silvio Ferreira, Dona Cosminha, Silvana Bandeira,
1: pronto.
3: Seu Miguel da Popular, Barro Vacia, Nariz Massabino, Zé Ferreira, pra você, pra Anchieta, pra todos que estão na escuta, pra Vanessa, um abraço e um bom dia.
1: Valeu, minha amiga. Dona Laide, lá na Aba, ouvindo a gente sempre, sempre, né? E também Dona Cida, lá no Baixio. Galera que tá ouvindo. Show de bola. Até 11, meu amigo. O bregão é aqui, né? No sabadão. Show de bola. Bom dia.

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1: É isso aí, meu amigo, aqui o caqueado é nosso, até 11, é só bregão no sabadão, bom dia pra você, né? Tá valendo aí, muito obrigado pela sua audiência, galera mandando mensagens pra valer, né? Mandar aqui um alôzão, né, pra os nossos amigos, daqui a pouquinho a gente atende eles também, né? Estão ouvindo a gente, pra não atropelar ninguém, né? Galera que tá ouvindo, muito obrigado aí, João Leno... Daqui a pouco a gente atende ele aqui, né? Mandando aqui um alôzão para Tiago, Neto Pessoa, Gino Pessoa. Estão ouvindo a rádio, né? Trabalhando ali na construção, lá no Sítio Chapada. Valeu, meus amigos. Bom dia. E muito obrigado aí pela audiência também. Seu JB, seu José Benoni, lá em Águas Lindas de Goiás. Também está ouvindo a gente. Vamos lá, né? E tem mais gente querendo falar com a gente. Aqui não para não, meu amigo. Bom dia. E muito obrigado aí pela audiência de todos, todo mundo. Meu amigo Tio, homem do bar popular. Também, né? Sempre ouvindo a gente. Meu amigo Benedito, lá no bar da Pururuca, no mercado público aqui de São Miguel, né? Ouvindo a gente, muito obrigado mesmo. Vamos lá, bom dia, bom dia. Dona Cida do Baixinho tá ouvindo. Veroneide, daqui a pouco eu atendo você, minha amiga. Bom dia, bom dia. Vamos lá. Galera... participando, mandando mensagens de áudio e de texto.
2: Bom dia, bom dia.
1: Bom dia, seu JB.
2: Oliveira.
1: Seu José Benoni.
2: Isso que vos fala é JB.
1: De Águas Lindas e Goiás.
2: Bom, hoje eu tô querendo ouvir a música que tem como título Minha Velha Porteira, com Lourenço Luiz Vaz.
1: Minha Porteira.
2: Essa vai pra você, né, com esse locutor, vai para nessa minha irmã, lá no Cidade de Encanto, Helena. Vai para meu amigo João Deus, Dona Leopoldina, lá no Cito Agreste, sim, né? Que
1: isso.
2: Essas músicas, meu sertanejo. Vai para Eugênio, vai para Sônia.
1: Vai para
2: minha parentela na Vila Crioulos. Enfim, né? Para todas as questões, mas que eu dou para essa recepção de ouvinte melhor. Que tenha um bom dia abençoado no nome de Jesus.
1: Valeu, senhor José Benoni. Bom dia.
3: Bom dia, Tony. Passa pra mim a música Você Só Me Faz Feliz, com Eduardo Costa. Pra mim curtir, pra toda a minha família, ofereço pra Veroneide, pra Lucinha Lins, pra todos que estiver na escuta.
1: Certo.
3: Que é um bom dia e fica com Deus.
1: Valeu, minha amiga. Muito obrigado.
3: Um ótimo mês de agosto, com muita saúde e paz.
1: Pra todos nós, né? Valeu, dona Lindalva Lima, lá da Lagoa dos Marinheiros. Ouvindo a gente sempre, né? E participando aqui do nosso programa Difusor, o Povo no Rádio, na semana e no sabadão, Brega Popular. Meu amigo, só as populares e as tops do mundo brega. Começando com essa sertaneja raiz, Velha Porteira, Lourenço e Lourival. Para nosso amigo, seu José Benoni, JB, lá em Águas Lindas de Goiás. Bom dia, bom dia. Ótimo. Sabadão.

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1: É isso aí, 8h28, tá aí, né, você ouvindo o nosso programa, minha amiga Fatinha, né, lá na Maria Leodona, Fatinha Dantas, né, vai já ouvir uma boa aqui do Amadão, né, valeu minha amiga, muito obrigado aí pela sua audiência. Os nossos amigos que estão ouvindo a gente lá na Chapada, né, trabalhando lá e ouvindo a gente através do Radiosnet também, né, show de bola. O John Lennon, querendo ouvir a música Cidadão com Zé Ramalho. Hoje é só brega, mas daí dá pra tocar, né? Tá valendo. Mandando aqui um alôzão pra Tiago, Neto Pessoa e Gino Pessoa, que estão ouvindo a gente também, trabalhando, né? Lá na Chapada e ouvindo aqui o Bregão do Sabadão. Minha amiga Elita de Zé Dativo, né? Tá ouvindo a gente lá na Serrinha dos Marinheiros. Obrigado, querendo ouvir Diana. Foi tudo culpa do amor, oferecendo para nós aqui da rádio, para Zé, para Lúcia, Veroneide, Tica, Jandira e todos que estão ouvindo aqui o nosso programa. E também para Dona Laide e todos, né? Valeu, Elita. Bom dia, minha amiga. Nosso ouvinte assíduo, né? Sempre participando e ouvindo aqui o nosso programa. Meu muitíssimo obrigado, né? Tá valendo. Essa galera toda na sintonia. Sempre ouvindo aqui o nosso programa Difusora, o povo no rádio na semana e no sabadão o bregão. É, meu amigo, aqui o caqueado é bem direitinho. Vamos lá, né? Galera que tá ouvindo, vamos atender também as mensagens de texto, né? Que a galera manda. Pode mandar de áudio e de texto que a gente atende todo mundo, né? Show de bola. Começando com essa daqui, vamos lá.

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3: É isso aí, vamos lá, né? Continuando aqui com o Bregão no Sabadão. Bom dia pra você, meu amigo. Você que tá ouvindo, né? Sintonizando aqui a gente. Show de bola. Já são 8h43. Mandar aqui um alôzão pra galera que tá ouvindo a gente através da Aimoré FM, né? Lá de Pereiro, retransmitindo aí o nosso programa. A galera lá, né? Primeiro sábado que o nosso amigo Batam Amorim tá retransmitindo por lá. Pode participar, viu? Pelo nosso WhatsApp, 84996295558. É isso aí. 84996295558. É o WhatsApp aqui da Difusora, beleza? Mandar aqui um alôzão para Rosineide Queiroz, ouvindo a gente lá em Milagres, no Ceará. Valeu, né? Bom dia, muito obrigado aí pela audiência. E tem mais gente querendo falar com a gente. Bom dia, minha amiga Veroneide, lá do Baixio.
4: Bom dia, Tânia Oliveira, aqui é Veroneide. Hoje eu gostaria de ouvir Cristiano Neves. O nome da música é Deus é Minha Companhia. Ofereço para meus pais, Vera Elisua, minha irmã Vanessa, meu irmão Cláudio, tia Cida, Cristiana, Lidiana, Aldenir, Fátima.
3: Certo.
4: A Ângela, Cacá, Cleide, Xixica, Iraci, Santinila e Rosa, lá no Carvão, Edna Vidava, na Pedra Branca, Elita, na Senha dos Marinheiros, Veroneide, Acacioneide, Jaqueline.
3: Certo.
4: Lindalva Lima. Alaide, Jandira, Lúcia Lins, Auzileide, Telesma Pereira, para todos os ouvintes.
3: Linda. Valeu.
4: E para você, tenha um bom dia e fica com Deus.
3: Obrigado, Veroneide. Bom dia, minha amiga. O pessoal do Baixio aí. Dona Cida, que é tia da Veroneide, já participou hoje, né? Já ouviu o seu bregão. Valeu. Minha amiga Dona Lúcia Lins, lá no São Severino. Bom dia.
5: Bom dia, Tony Oliveira. Passa para mim. Música inspiradora, Amado Batista.
3: Hã?
5: É, ofereço a todos aqui de São Severino, aos Zenício, ao Manuel Bandeira, Veroneide, Lindalva Lima, Dona Socorro e Lourdes, aos Lady Ulena, Laíra Aba, seu Francisco Barbosa, Francisco de Abidia, seu Francisco do Melo, para você, para Celinho, para Agostinho, seu João Deus, Dona Leopoldina.
3: Certo.
5: Maria Antônia. Enfim. Todos que estiverem na escuta.
3: Beleza, feliz, minha amiga.
5: Sábado abençoado. Hoje amanheceu gostoso. Friozinho. Foi.
3: Friozinho, né? Na serra.
5: Que Deus abençoe nosso dia.
3: É bom demais, Júnior.
5: Seu Zezinho nos porões, que eu esqueci.
3: Pronto. Ele tá ouvindo.
6: Bom, eu falo é muito, é porque você...
3: Dona Expedita.
6: Fala que ele chegou. Epa, Tom Oliveira, como é que tá? Tá bem por aí?
3: Tudo beleza.
6: Bota aí um brega bem daqueles brega bom, que eu gosto e você gosta. Você pode botar qualquer um.
3: Pronto.
6: E eu ofereço a Manel, a Seminha, a Antônia, a Caixa de Fosca, a Zé Guilherme, a Francisco.

0: que é a Marielda, e a todos de Guardado, e a todos meus familiares, e a todos os vizinhos.
1: Pronto.
0: E a você, e a Geraldina, e a Célio Vaz.
1: Beleza.
0: Muito obrigado.
1: Valeu, Dona Expedita, o pessoal dos Purões. Seu Zezinho também tá ouvindo, né, lá nos Purões. Vou mandar uma do Bartosão, viu, Dona Expedita? José Newton, lá em São Paulo, ouvindo a gente, então fica só de bituca lá, né? Bom dia, bom dia. E a galera pede e a gente toca. Tá aí, pra você um ótimo sabadão.

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1: É, meu amigo, aí o bregão é assim, viu? Até 11 é bem maladinho. Valeu, e a gente agradece aí pela audiência de todos, né? Nita do Manel Vieira, minha amiga. Bom dia, né? Muito obrigado a galera que tá ouvindo também pela Aimoré FM, retransmitindo a gente lá em Pereiro, né? Em toda a região. Show de bola. Pode mandar mensagem de áudio e de texto à vontade, viu? É isso aí. 996295558. 996295558. Você manda sua mensagem de áudio ou de texto aí, que a gente atende com o maior prazer, meu amigo. É, tá valendo. Onde quer que você esteja ouvindo aí, sintonizando a gente, vamos lá, né? Vamos correr que tem muita gente aqui pra gente atender. Vamos lá, né? O bregão é assim, só as populares e as tops do mundo brega. Muito obrigado a todos que participam, né? Do nosso programa. Tem mais gente querendo falar com a gente. Bom dia, meu amigo Chico de Atalib, tá lá em Brasília ouvindo aqui o nosso programa.
2: Bom dia, Tony.
1: Aqui é já a gente fala com ele, né? Primeiramente, nossa amiga tá ouvindo a gente lá nos Purões, é, minha amiga, é a nossa amiga Daliane. Bom dia, minha amiga Daliane.
2: Bom dia, Tony. Aqui é Daliane dos Purões. Bom dia, Tony. Aqui é Daliane dos Porões. Tony, hoje eu queria parabenizar a minha sogra que está fazendo aniversário hoje. É, passe uma música de Amado Batista para oferecer a ela.
1: Pronto.
2: É, os parabéns dos filhos Cormo, Zuleide, Quinha,
1: certo.
2: E Gelsina, os meus. O dos netos, que é muitos, eu não vou dizer o nome de todos.
1: Beleza.
2: Nós todos estamos dando os parabéns a elas, desejando um feliz aniversário para ela, viu?
1: Ok.
2: Muito obrigado.
1: Valeu, minha amiga. Bom dia, bom dia.
3: Bom dia, meu amigo Tony Oliveira, aquele abraço. Aqui é Chico de Atalibra, aqui de Brasília. Tony, eu gostaria que você rodasse a música do Eduardo Costa. Vou caminhando por uma estrada que eu não conheço. Quero oferecer a minha esposa Vanusa, a minha filha Daiane, meu netinho Ravi, meu genro Romário, meu irmão Raimundo de Pedro, Terezinha de Mundinho Tindirico, Dalva, meu amigo Zé de Raimundo João, Dedé de Raimundão, meu amigo Marcelo Matias e a toda a galera de São Miguel, principalmente a você. Que Deus abençoe e tenha um bom final de semana.
4: Bom dia, Tony Oliveira. Eu quero pedir o brega de Oswaldo Braga, minha jangada, para oferecer a meus filhos, a toda minha família, meus amigos, meus vizinhos, para você, Tony Oliveira, para você, Celinho Vaz, para Agostinho Filho e para todos os ouvintes do rádio. Aqui é Elisângela, do sítio Serrinha dos Marinheiros.
1: Valeu, Elisângela. Na verdade, essa música, minha jangada, é de Evaldo Freire. Pronto, a gente toca aqui na sequência, viu? Muito obrigado aí pela participação, pela audiência de sempre. Bom dia!

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É isso aí, beleza. Já são 9h10 da cidade. Tá aí, 9h10. É isso aí, ó. Obrigado pela sua audiência, pela sua companhia. Olha só, Maria Iraides Nogueira, né? Perdeu aí a sua identidade, né? E pede por gentileza quem encontrou, vem encontrar, deixar aqui na rádio, né? Ou então entrar em contato no 99921-3111, né? Perdeu aí o RG, tá meio aperreada porque perdeu, como diz o popular, né? Ela mora lá na rua Moreira Filho, número 19. Quem encontrou, vem encontrar, né? Deixar aqui na rádio, ou então entrar em contato. É Maria Iraides Nogueira. Beleza? Tá aí, show de bola. Seu Zezinho, meu amigo, obrigado aí pela audiência. Mandar aqui também um alôzão pra... deixa eu ver aqui. Valdete e seu Daniel Peixoto, lá na 3. Daqui a pouco a gente toca música pra eles, né? Obrigado mesmo aí pela audiência e pela sintonia de sempre, né? Pessoal bom que nos escuta aí, né? Pessoal da 13 de maio, pessoal do bairro 13 de maio ali. Várias ruas, né? Ali na 13. Tá valendo. E sempre ouvindo a gente. Pessoal que muitos anos, né? Escutam aqui o nosso programa. Vale desde 1900 e antigamente. Dona Zeta e Sérgio, tá querendo ouvir? Senhorita, né? Amiga senhorita, como ela chama. Com Vicente Neri. Pronto, vamos tocar agora na sequência. Vamos atender aqui o pessoal que manda mensagem de texto também, né? Dona Zeta e Sérgio, lá do São Pedro, né? Ela oferece para Isabelinha, Luizinho, Toninho, Adão, Wesley, Lauane e também Célio Deliseu. E todos os amigos e amigas que estão na escuta aqui do nosso programa. Muito obrigado mesmo pela audiência e pela companhia, né? Pessoal bom que sempre participa do nosso programa. Valdete e seu Daniel Peixoto também ouvindo a gente, vai curtir aqui na sequência, né? Valdete vai curtir Amado Batista, Agora ou Nunca Mais, não é isso? E seu Daniel vai curtir uma boa aqui do Paulo Nascimento, Paulo de Iguatu. Tá pensando que é brincadeira? O homem é bom. Bom dia, bom dia. Obrigado pela audiência de sempre, né? Vamos começar com Vicente Neri. Essa é boa.

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1: Vamos lá, meu amigo. Vamos lá. Daqui a pouquinho tem essa daí, só que com a letra original. Vamos atender já já a nossa amiga Maria Iracia, tá ouvindo a gente lá em Pereiro, através da Aimoré FM, retransmitindo aí o Bregão no Sabadão. É o Brega Popular, show de bola. 9h25, vamos correr aqui que tem muita gente, viu? Tem mais gente querendo falar com a gente, meu amigo, que não para não. Que é bem maladinho, eu gosto é assim. Bom dia. Grande Batam Murim, lá de Pereira, né? Retransmitindo a gente através da Aimoré FM. Bom dia, Dona Socorro da Lagoa Nova.
2: Olá, bom dia, Tony Oliveira. Eu quero parabenizar hoje minha sobrinha Carmelita, minha filhada.
1: Pronto.
2: Lá no Palestrante de Vertente, Ciclana. Nome de fé, né? Ela está completando.
1: Sim.
2: 17 anos de filha, recebe os parabéns do esposo Paulo, da filha Maria Luísa, da Conceição, do irmão. Cunhados.
1: Certo.
2: Deus e todos da família. Eu peço a Deus que essa data se repita por muitos e muitos anos. Feliz aniversário, sobrinha. Eu quero ouvir Casa de Campos com o Jonato.
1: Casa de Campo.
2: É, ofereço a todos que estiver na escuta. Não vou hoje oferecer a todo mundo, não. Hoje vai ser mesmo só pra ela, viu? Um abraço.
1: Pronto. Tchau. Valeu, Dona Socorro. Obrigado.
3: Olá, bom dia, meu amigo Tony Oliveira. Hoje é sábado, né? Hoje é sábado. Hoje
1: é,
3: aguenta quem tiver o coração bom. É, tô passando por aqui, meu amigo, para pedir a música de Amado Batista com a participação de Vicente Neres. Viu? Ofereci a minha esposa Leopoldina, a Rafaela, a Jussier. A você, meu amigo, um ótimo comunicador. A Celinho Vagem, a Augustinho Filho, a Dona Francisca, mãe do Augustinho, a Alzileide, do Sítio Açude, é, meu amigo, seu Chico Barbosa, da cidade de Jaguari, para ele, os dois filhos dele, para Chico de Abidia, na Grande Natal, para Pedrão dos Picolé, é, para Zé de Astolfo Barro, Miguel do Caminhão, Adriano do Alto Santa Teresa, a Lulu da Lagoa Dente e a Lúcia, a Zezinho Zé Pedro dos Purões, a Dona Expedita da Caipirinha, Dona Maria Rita da Caipirinha, a Dona Lúcia Lins do Sol Tivirino, a Dona Socorro da Lagoa Nova, a Dona seu Chico Baiano do Melo, seu Chico Barbosa, seu Chico Baiano do Melo, seu Chico, Chico Xavier do Melo, a Bodoc e a Chico Peba do Melo, e a Célia Lagoa também do Melo. Oferecer a todos, a Damiana, de, a Damiana, ô, meu amigo Tony Oliveira, eu me lembrei aqui de uma amiga, meu amigo, é a Alzeni, do Sol Tivirino, também para ela, eu já assisti ela falando em nós, e a Lúcia Cruz, da Cachoeira, um bom dia, fique com Deus.
1: Valeu, bom dia, seu João de Deus.

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1: É isso aí, é isso aí. Valeu. Tá aí, manda aqui um alôzão para o grande Marciano, lá do Bodega do Marciano, ali na saída que vai pra aba, né? Amanhã tem festa lá com Aldeci Cantor. O homem é bom, viu? Valeu. Olha, gente, Maria Iraides Nogueira perdeu aí o seu RG e pede, por gentileza, quem encontrou, vim encontrar, deixar aqui na rádio. Ou então entrar em contato no 99921-3111. Ela mora ali na rua Moreira Filho, número 19. Beleza? Maria Iraides Nogueira. Show de bola. Tá aí, né? Muito obrigado pela audiência. E tem mais gente querendo falar com a gente mesmo aqui. Não para não, viu? Vamos atender todo mundo daqui até 11. O caqueado é aqui. Vamos lá. Vamos atender seu Zezinho, né? Galera que tá ouvindo a gente, né? Seu Zezinho, deixa eu me ver aqui. Gabriela da José Cesário também tá ouvindo a gente, né? Sempre participando aí também, escutando o nosso programa, ouvindo nós, né? Show de bola. Muito obrigado aí pela audiência e o pessoal lá da José Cesário, né? Luiz Cláudio, lá em Estiva, Corumbá, Lusiânia, Goiás. Lá, ele está hoje lá na roça. E ouvindo a gente, né? Muitíssimo obrigado. Seu Zezinho, meu amigo, bom dia.
2: Pois é, bom dia para você também. Bota uma musiquinha daquela bem bonita para nós. Estamos trabalhando aqui, viu? Tá bom. Bota aqui o filho do vaqueiro para nós. Viu? Beleza, beleza, bom dia.
1: Pronto.
3: Bom dia, Tom Oliveira. Bom dia, ouvinte da Difusora de São Miguel. Aqui é Luiz Costa falando diretamente aqui da Estiva, Corumbá, Lusiana, Goiás, aqui na roça, ligadinho, ouvindo o bregão do Tom Oliveira.
1: Beleza.
3: Vamos ficar com a música que você vai escolher pra nós aí, que estamos aqui na roça. Eu tô a turma aqui hoje, que nós tá metendo a agulha no gado. E aqui ouvindo o bregão. Hein?
1: Pronto, meu amigo.
3: Olha um brega bom aqui pra nós, aqui pra nós. O menino que meteu o chifre no chão e sai arando.
1: Valeu.
3: Bom dia pro Almir aí de São Miguel, Zé Bicão, Agostinho Filho, Lu Oliveira, Maradona, Anicó.
1: O homem é bom.
3: Obrigado, ouvindo meus primos e tudo. Bom dia, Tom Oliveira.
1: Valeu, meu amigo.
4: Oi, Tom Oliveira, bom dia. Queria pedir a música Um Homem Descartável, com Amado Batista.
1: Pronto.
4: E tenha um ótimo sábado.
1: Valeu, grande Jeremias, lá de Coronel João Pessoa, né? Ouvindo a gente. Vai ouvir aí a música do Amado Batista, Homem Descartável, Alvenaria. Vamos lá, é só o nome da música. Gabriela, minha amiga, bom dia.
5: Bom dia, que é a Gabriela da Rua José Cesário. Gostaria que você passe hoje para mim, se possível, Júnior Marques, Por um Gole a Mais, como sempre, para curtir. Tenha um bom dia e um ótimo trabalho para você e todos da rádio.
1: Valeu, minha amiga. Bom dia e obrigado pela audiência. Vamos lá.

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4: Vamos lá? Eita, brega gostoso! Detona aí, meu compadre!

0: essa daqui, ó.
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0: Vamos lá, daqui a pouquinho tem essa daí, só que original, com letra e tudo. Já estão pedindo aqui, né? O Corno Despeitado, Alvenaria, é o nome da música, né? Vamos já mandar aqui pra galera que tá pedindo. Bom dia, bom dia. É isso aí, ó. Vamos lá, né? Aproveitando aqui, mandando um alôzão pra Rosineide, né? Rosineide Queiroz, lá em Milagres, no Ceará, ouvindo a gente, ao vivaço, né? Através do Radiosnet. Muito obrigado. Bom dia, um ótimo sabadão, um ótimo final de semana. Valeu, valeu. É isso. Vamos lá, né? Rapaz, tem gente aqui. Vamos correr aqui para atender todo mundo, né? Galera da Aimoré FM, lá em Pereiro, retransmitindo aí o nosso bregão no sabadão, né? Galera toda ouvindo aqui a gente. Muito obrigado mesmo pela sua audiência e pela sua companhia. Vamos lá. Eita, tá valendo. Bom dia.
1: Eita, brega gostoso. Detona aí, meu compadre.
0: Vamos já detonar.
2: Bom dia, Tony. Eu quero uma canção. Então, dos outros companheiros, o José Paulo.
0: Eduardo.
2: E o tio. E a Silvia. E a São Pedro. E a Priscila Via Pinho.
0: Pronto.
3: Bom dia, Antônio Oliveira. Aqui é Edileuza da Chapada do Formoso. Gostaria que você passasse uma música para mim, de Amado Batista.
0: Ok.
3: Daquelas bem antigas e bem apaixonadas, mas apaixonada mesmo, já, bem antiga.
0: Uhum.
3: Ofereço a minha esposa, meus dois filhos, Rafael, Fernanda, meu neto Enzo Gabriel.
0: Certo.
3: Ofereço as minhas irmãs Elizabeth, Auxiliadora, Rita, Lindalva. Meu irmão Pedro, meu irmão Evangelista, ofereço a todas as pessoas de minha família, aos meus vizinhos, a todos, certo, os amigos e ouvintes, e a você, que é um ótimo locutor.
0: Obrigado, minha amiga.
3: Que Deus dê um abençoado final de semana para você e a nós todos. Passa mesmo, meu amigo. Estou aqui.
0: Pronto, vou já passar.
3: E radinho ligado, lavando roupa e te assistindo.
0: Beleza.
3: Sou uma grande ouvinte sua.
0: Muito obrigado.
3: Boa audiência.
0: Valeu, sou minha amiga.
3: Da AM de São Miguel. Principalmente o Brega. Sou fã número 10.
0: Aí sim. Valeu, minha amiga.
3: Fica com Deus.
0: Bom dia. Muito obrigado aí pela audiência, né? Show de bola.
4: Olá, Tony. Bom dia, paz e bem pra você. Um ótimo dia maravilhoso, abençoado pra ti e pra todos os ouvintes. Aqui é Zefinha do Alto, viu? Peço que você passe aí todas as músicas dedicadas à minha afilhada Damiana, filha de Maria Mendes. Parabéns da sua madrinha, da sua mãe Maria Mendes, seus filhos, suas irmãs. Todas as músicas dedicadas a ela, viu, Tony?
0: Beleza. Valeu, muito obrigado aí pela audiência, né? Pela sintonia. Tá valendo, né? Muito obrigado aí, pessoal participando, a galera do alto, né? Nossa amiga Zefinha, o pessoal aí que escuta a gente. Muito obrigado aí pela audiência. A graça também do alto, né? Esse pessoal que escuta sempre o nosso programa. Muito bom dia, Maria Iraci, lá em Pereiro. Bom dia, minha amiga.
5: Bom dia, Antônio Oliveira. Aqui é Maria Iraci Rocha, da Vila Nova. Bota a música pra mim, bota esse corno pra dormir, viu? Beleza? Ok?
0: Pronto.
5: Tá valendo.
0: Valeu. Obrigado. Começando com Amadão, essa é boa, né? Das antigas também. Pra nossa amiga lá da Chapada do Formoso. Show de bola.

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1: É isso aí, vamos lá. Tem muita gente querendo falar com a gente, meu amigo. E o negócio não para não, viu? Caqueado aqui é bom. Eu gosto é assim. Mas não é mostradinho não, embaladinho, viu? Vamos lá. Pra você que tá ouvindo, pessoal, né? Dona Maria Dantas, lá do Sítio Caeiras. Muito obrigado aí pela audiência e pela sintonia de sempre. Minha amiga Anitta, lá do Manel Vieira, também ouvindo aí o nosso programa, né? Vamos atender aqui uns quatro pedidos. Não, vamos atender uns três pedidos de uma vez aqui, porque senão não vai dar tempo não, meu amigo. É. O brega aqui tá arrochado, meu amigo. Tá pensando que é brincadeira? Por isso que eu digo que depois de nós, é nós de novo. Ainda sobe muito, viu? Sobe um pedaço bem grande. Vamos lá, pra você que tá ouvindo. Show de bola! Vamos lá. Bom dia, bom dia, bom dia. Dona Maria Dantas, do Cid Carreiras.
2: Tony Oliveira, bom dia. Quem tá falando aqui é Maria de Cid Carreira. Quero que você toque uma música Parabéns com Teixeirinha para me curtir e oferecer a minha sobrinha Sabrina, que está aniversariando hoje lá no Médio dos Pinheiros, recebendo os parabéns.
1: Pronto.
2: Do seu pai Gleice, da sua mãe Cristiana, da sua avó Raimunda, da sua avó Maria, e todos os seus familiares. Que Jesus abençoe essa data dela por muitos e muitos anos.
1: Pronto.
2: Ofereça minhas primas lá no Retiro, lá em São Miguel. Ofereça a Miguel do Caminhão, a Aura lá no Marechal Costa e Silva, com o Madre Valdilene lá no Sítio São Joaquim.
1: Certo.
2: E ofereça a você também, tudo de bom, tenha um bom dia.
1: Bom dia, minha amiga.
3: Bom dia, Tony. Toca aí o brega aí do Bartão Galeno, só pra mim curtir. Escolha aí uma bem boa.
1: Pronto, minha amiga Rosneide. Bom dia.
4: Oi, Tony, bom dia. O programa hoje tá retado, hein? Eita, que brega, velho, arrochado de bom.
1: É sim.
4: Bom dia, Tony Oliveira. Bom dia, família de Fusora. É, bom dia a todos os ouvintes que estão ouvindo o programa. O programa hoje tá estourado. Eita, Tony, velho, arrochado.
1: É nóis.
4: Que você toca a música aí, Bartô Galeno, só lembrança.
1: Pronto.
4: Esse é a Normélia. Alexandra, Liduína Dantas, oferecer a todos que estão ouvindo o programa e para você, que é um ótimo bocutor.
1: A gente arranha,
4: um bom
1: né?
4: Dia, fique com Deus, um bom, feliz mês de agosto para você e para nós, que Deus abençoe.
1: Pronto, meu amigo.
4: Turma do núcleo em geral.
1: Valeu.
4: Bom dia, bom dia.
1: Bom dia, Nita.
4: O programa hoje está retado. Bom dia, Tony. Está tudo na paz por aí. Espero que sim. Bom dia.
1: Com certeza. Valeu, minha amiga.
4: Nosso nome, meu amigo.
1: Aí sim, né? Nossa amiga Nita, lá do Manel Vieira, né? Ouvindo aqui o nosso programa. Muito obrigado aí pela sua audiência e pela sua companhia. Francisca Dias, né? Também ouvindo a gente, nossa amiga, né? Sempre ouvindo a gente, a Francisca Dias, sempre na sintonia aqui do programa Difusora, o povo no rádio na semana e no sabadão no Bregão. Bom dia, minha amiga.
5: Oi, Tony Oliveira, bom dia. E passando para te desejar um feliz e abençoado mês de agosto, que se aproxima hoje, né?
1: Valeu, começa hoje.
5: De agosto, né? Com muita paz e saúde para você e toda a família. E pedindo a música de Carlos Alexandre, Feiticeira.
1: Pronto.
5: Eu ofereço para Lúcia Lins, São Severino, para Osileide lá no Sítio Açude, para Dona Alaíde lá no Sítio Ara, para o seu Manuel Bandeira, na Lagoa dos Marinheiros, Maria de Zé Gomes, lá na Lagoa dos Marinheiros, seu Cosme Rocha, lá no Chavocão, e Dernizar de Rocha, lá em Pereiro, e para você e todos que estiverem na escuta desse brega roxário. Quem não gosta de brega, bom sujeito não é. Isso é o meu amigo Babel, o Sossena, que dizia, né?
1: Certo.
5: Opa, Tony, eu não sabia, até agora não sabia que a Dona Elita da Serrinha curte o seu programa.
1: Escuta direto.
5: A música vai para ela também. E para toda a turma daqui do Sítio Chapada, não estava no meu conhecimento que eles participavam do seu programa, certo?
1: Valeu, minha amiga. Bom dia e obrigado aí pela audiência, pela participação, né? Show de bola, tá aí. Música pedida é música tocada e brega pedida é brega tocado. Vamos lá, ótimo sabadão.

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1: Vamos lá, né? Vamos continuando aqui com o bregão no sabadão, meu amigo. É, até 11 aqui o caqueado é bem direitinho. bom dia, meu amigo. Era Ivan Pedreiro, também tá ouvindo a gente, vamos atender ele aqui já já, né? Show de bola, meu amigo. Muito obrigado aí pela sua audiência e pela sua sintonia. Elita tá ouvindo a gente lá na Serrinha dos Marinheiros, desde o primeiro dia que eu comecei aqui, não foi? É, Elita, há 2 anos atrás... Valeu e muito obrigado aí pela sua audiência e pela sua sintonia. Tá valendo, né? Vamos lá, tem mais gente querendo falar com a gente. Vamos lá, né?
2: Eita, brega gostoso! Detona aí, meu compadre!
1: Vamos lá!
3: Bom dia, meu amigo Tony.
1: Bom dia, Adriano.
3: Sintonia do bregão popular.
1: É isso.
3: Toca aí a música com Marcos Aurélio, grande cantor. Mulher, avião, meu amigo.
1: Alvenaria.
3: Mandar um abraço, um alô para meu amigo Célio de Eliseu.
1: Certo.
3: Minha amiga Dalva, Maria, meu amigo Adalto Mototáxi.
1: Sempre escuta a gente meu também.
3: Meu amigo Jacaré, meu vizinho. Meu amigo Augustinho Filho, toda a galera do Hiperfeirão Supermercado, Dedé de Zé Barro do Mercadinho Barros, bom dia.
1: Valeu, Adriano, bom dia, meu amigo.
4: Diga aí, Tony Veiga, diga aí, minha joia.
1: Que bora, Pedrão.
4: Minha joia, eu não liguei mais pra você, minha joia, que eu tava doente, tá internado, viu, minha joia? Fiz me rir, viu, minha joia?
1: Tá certo.
4: O diabetes aumentou e deu anemia, viu? Fui nesse tanto uma injeção. Viu? Tô aqui em casa, viu? Tô aqui em casa. Quer dizer, os fregueses aí, que eu vou passar um quatro tempo sem trabalhar, viu? Que deixar o pé sarar, viu?
1: Tá pois certo.
4: É, minha joia. A música que eu queria aí é com o Ivan Petro. Você foi cruel, viu, minha joia? Original, viu? Quero aparecer os amigos. Almina 3, eu vi ele na rua hoje, viu, minha joia?
1: Almir, tá certo.
4: É...
1: Sim.
4: Nita do Lucro Manuel Vieira, assistente Andresa, viu?
1: Aí sim.
4: É, Célio Vai, meu grande amigo Célio Vai, viu? E Augustinha, o irmão Pedro Bandeira.
1: Beleza.
4: Viu? E a Senhor de Deus e Dona Rafaela e Dona Leopoldina no Agreste, meus amigos, viu, minha joia? Chico Peba, quem tragou, isso aí lagoa, viu?
1: Tá certo.
4: A Dona Francisca e a Bilu do Lupo Mulher Vieiro, viu, minha joia? E a você, a satisfação falar com você, viu, meu querido?
1: Satisfação é nossa,
4: tá
1: meu
4: bom,
1: amigo.
4: Tá bom, minha joia. Fico com Jesus, meu querido.
1: Valeu, Pedrão. Bom dia. Grande Pedrão dos Picolés, né? Sempre ouvindo a gente. Era Ivan Pedreiro. Bom dia, meu amigo.
5: Tony Oliveira, meu amigo, bom dia, tudo bom? Aqui quem tá falando é Erivan Pedreiro. Tony Oliveira, escolhe uma música bem bonita de Francisco Lopes e toca pra gente, se der tempo, né?
1: Dá tempo sim, mano.
5: Atrasado hoje.
1: Valeu.
5: Bom, um abraço.
1: Francisco Lopes, vamos já tocar aqui uma boa do Francisco Lopes. E vamos começar com essa, né? Brega pedido é brega tocado. Ivan Petter.
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1: Vamos tocar Ivan Petter, né? É, você foi cruel. Essa daqui o Pedrão pediu e vai curtir agora, né? Nessa sequência aqui, meu amigo. Vamos começar com Mulher Avião, né? Marcos Aurélio. Aí na sequência a gente toca o Ivan Petter. Beleza, vamos tocar a original, né, Pedrão? Bom dia, bom dia.

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0: É isso aí, meu amigo. Estamos de volta. Já são 10h39. Isso mesmo. Vamos já para caminhamento aqui para o finalzinho, né, do nosso programa. E vamos atender aqui para não ficar ninguém sem ser atendido, né? Se ficar alguém, a gente pede desculpa, que é muita gente, né? Dona Fátima de Fernando, lá na Cachoeira, né? Ouvindo aí o nosso programa. Show de bola. Muito obrigado aí pela audiência e pela companhia. Show de bola mesmo. No sabadão é assim, meu amigo. Caqueado é aqui, né? Vamos lá. E tem mais gente querendo falar com a gente. Bom dia, bom dia, bom dia.
1: Olá, bom dia, bom dia. Aqui é Luizinha Pinheiro, de Pereiro, Ceará.
0: Pronto.
1: Eu gostaria que o amigo botasse a música pra mim. Lisandro Lúcio, Nosso Amor Terminou. Um bom dia e um abraço.
0: Valeu. Obrigadão.
1: Sou ouvinte da rádio aqui de Pereiro.
0: Pronto, pela Aimoré FM, né? Tá ouvindo a gente. Valeu, valeu.
2: Bom dia, Tony Oliveira. Eu sou Ana Flávia.
0: Bom dia, Ana Flávia.
2: Chico Barbosa. Tô passando aqui as férias com meus pais em Jaguaribe. Eu quero ouvir a música com Amado Batista, Os Pontinhos.
0: Pronto.
2: Vou oferecer essa música para meu irmão Felipe, minha tia Damiana, minha mãe Toninha e para meu pai.
0: Pronto.
2: Também para seu Chico de Abdias de Natal, seu João de Deus, Dona Leopoldina e Rafaela, do sítio Agreste de Cima. Para Lúcia Lines e Alzeni, do sítio São Severino.
0: Ok.
2: Chico Baiano do Melo. Dona Socorro em Lagoa Nova e a irmã Lourdes. E Agostinho Filho.
0: Pronto.
2: Por fim, para você, Tony Oliveira.
0: Valeu, minha amiga Ana Flávia. Bom dia.
3: Foi Tony Oliveira. Bom dia, bom dia.
0: Bom dia, meu amigo Francisco.
3: Rapaz aí, na nossa querida terrinha.
0: Tá tudo ok, né?
3: Tô aqui no trabalho ouvindo seu programa. Esse pregão bom aí que você passa de sábado.
0: Certo.
3: Um abraço, tenha um bom dia.
0: Valeu.
3: Um alusão pra minha mãe, meu irmão, que mora em Coronel. Minha irmã da Ronde. E a todos da rádio aí.
0: Certo. Diga mais.
3: Eu queria ouvir uma música do Bartô Galeno. Pode ser qualquer uma, todas são boas.
0: Beleza, meu amigo.
3: Um abraço para oferecer.
0: Na hora.
3: Minha mãe, meu irmão Jeremias, do Orlândia, esposo dela. E é você e o seu parceiro Célio Vai. Oferecer.
0: Na hora.
3: Minha mãe, meu irmão Jeremias, do Orlândia, esposo dela. E é você.

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2: É isso aí. Bom dia. 10h55, já no finalzinho aqui do nosso programa. Mandando um alôzão aqui para o nosso amigo Ranieri, né? O Ranieri e o Rato. É, trabalhando e ouvindo a gente lá no Ceará, lá em Pereira. Ele é Ademir Vendas, né? Trabalhando e ouvindo a gente. Valeu, bom dia. No finalzinho aqui, vamos deixar as últimas tocando, né? Uma dose dupla com Amadão, para Mariano dos Purões e também para Áurea da Marechal Costa e Silva, não é isso? Bom dia.
3: Dona Áurea, passa a música de Amado Batista, Quarto de Mansão, para oferecer meu filho Lucas e minha mãe Maria, minha irmã Aureni, a você, Agostinho Filho.
2: Pronto.
3: Bom dia.
4: Bom dia, Tony Oliveira, aqui é Maria do Sítio Purões, estou ligando para pedir a música de Borboleta Azul, ofereça meu esposo Zé, minha mãe, minha tia, a Francisca, a Lourenço, a minha amiga Lúcia na Cachoeira, Dona Zilma nos Barreiros.
2: Beleza.
4: A Dona Expedita, a Dadá, Zé Bar, minha sogra, e ofereço a Nezinha Besouro, ofereço a você, a Geraldina, a Célio Vaz, toda a raia. Um bom
2: Valeu.
4: Dia maravilhoso para você, um final de semana cheio de amor, tudo de bom.
2: Valeu, muito obrigado. Obrigado pela participação, pela audiência de todo mundo. Vamos encerrando por aqui. Maria José, lá vem a ver, muito obrigado pela audiência. Não dá mais tempo para nada, vamos encerrar com essa música aqui do Amadão. Obrigado pela sua companhia, pela sua audiência. Valeu, valeu. Até segunda-feira no Difusora, o povo no rádio. Bom dia, bom dia.

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0: gostoso este lugar. 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

tinha suspirado, tinha beijado um papel devotamente. Era a primeira vez que lhe escreviam aquelas sentimentalidades, e o seu orgulho dilatava-se ao calor amoroso que saía delas, como um corpo ressequido que se estira num banho tépido. Sentia um acréscimo de estima por si mesma e parecia-lhe que entrava, enfim, numa existência superiormente interessante, onde cada hora tinha o seu encanto diferente, cada passo conduzia um êxtase e a alma se cobria.

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0: Intervalo, daqui a pouco a gente volta.
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0: 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Vamos nessa aí, a galera do fã-clube do Balacubaco. Eu quero ver todo mundo aqui. Chega mais! 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Essa música é muito especial. Sei que muitas pessoas gostam dessa música. É ou não é? Nossa amiga Darquinha, especial, todos vocês.
1: Polonia.
0: Essa música cabe em qualquer lugar. Coração apaixonado, coração sofrendo, coração com chifre, coração de todo jeito. Não tem escapatória, não. Qualquer coração, essa música cabe.
1: Aqui foi um fã da Lagosta Bronzeada, um compositor, o Giliard, né? Olha aí, ó. Está dando os parabéns à Lagosta Bronzeada pelo sucesso. Valeu, Giliard. Aquele abraço, garoto.
0: Aí, Margarida. 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Quero ouvir. 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Dali Valdênia.

um dos maiores sanfoneiros do Brasil. Sabe com quem esse moleque aqui tocou? Tocou com Dom Miguinhos. E Dom Miguinho ficou assim olhando pra ele e disse: esse menino vai dar trabalho um bocado de sanfoneiro. Púcio Fale, diz o juiz.

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viu? Esquenta, esquenta. Eu acho que trocaram o ovo no ninho, viu?

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